21 horas, 10 minutos, aqui em Rádio Terra Gaúcha, voz do Rio Grande, e o programa Galpão do Dom Juvencio. Tivemos nesse momento da música latino-americana, Horácio Guarani com Pescador e Guitarreiro, Assis Sicara, El Cantor e Cavallo que Não Galopa, esse grande figura do folclore argentino, homem de cultura, homem que rodou pelo lado da música, pelo lado do cinema, pelo lado da novela, enfim. Grande figura, Horácio Guarani, que a gente trouxe em destaque no programa de hoje. E como diz, né, agradecer a todos que estão conosco, né, lembrando que nós estamos aqui na Rádio Terra Gaúcha, levando o que tem de melhor da música nativa do Rio Grande do Sul. E dando sequência ao trabalho que a gente trouxe hoje, que é esse dado importante dos 400 anos das missões, o qual faz parte a história de fé, luta e resistência dos jesuítas e guaranis na origem do Rio Grande do Sul, e forjou a identidade gaúcha, que nós vamos trazer agora um dado importante, que foi a chegada dos bandeirantes. Com a chegada dos bandeirantes, a tranquilidade das redações foi rompida pela chegada deles, invadindo cada vez mais o TAP para escravizar indígenas. Em 1641 ocorre a maior batalha naval no Rio Grande do Sul, usando canhões feitos de taquara revestidos de couro, que se desmanchavam no quarto disparo. Os guaranis buscaram os bandeirantes no Rio Uruguai, em Boboré, na Argentina. Os guaranis foram muito inteligentes, colocaram artilharia em balsas protegidas por um parapeito de tronco. Com os canhões num rio estreito, esbarraram os bandeirantes. Quando eles chegaram nas margens, os indígenas estavam esperando. Quanto tal Golim, historiador especialista na formação do Estado. Bom, aí o que acontece? Nesse inteirinho, também a formação, aí se deu a formação dos sete povos. Os bandeirantes foram derrotados, mas os jesuítas abandonaram as reduções e só voltariam a partir de 1682, na segunda fase das missões, quando fundaram os sete povos das missões, que é São Borja, São Nicolau, Santo Ângelo, São Luís Gonzaga, São Lourenço Marte, São João Batista e São Miguel Arcanjo. A retomada fez desses povoados foram protagonista um apogeu civilizatório. Os guaranis moldavam o couro, a madeira, a cerâmica, o metal e as fibras vegetais. Sabiam ler e escrever, falavam português e espanhol e eram

Escultores, pintores e ouvires cantavam em latim, havia corais de mil vozes acompanhando de orquestra de harpa, violinos, trombetas e clavicórdios. E vejam só, né? Como... Então, como diz o comércio da erva mate, o couro cru, a farinha de mandioca, além do gado vivo que atraiu os tropeiros rumo à lavra de Minas Gerais. Movimentavam a economia em expansão, não havia escassez de dinheiro para pagar os impostos da coroa espanhola e a harmonia social era mantida em uma governança que mesclou o cicado indígena e o cabildo espanhol, um sistema que mantém a disciplina sob a egide do catolicismo, melhor dizendo. A pecuária, em primeiro momento, é a primeira própria experiência com a funilaria, estão a origem toda a riqueza do Rio Grande do Sul. Em relação aos serviços, os índios foram formados a reduções por vários conhecimentos, principalmente a marcenaria e também a arquitetura. Os índios eram especialistas nisso. Isso tudo foi ser bem de consumo adquirido, porque quando terminaram as reduções, esses índios são absorvidos das cidades e vilas que nós temos em todo o estado. São legados que a redução deixa para o povo gaúcho, como o mate, com o gado e com a própria fundição. Isso permanece e também interfere positivamente até hoje na construção do valor do povo gaúcho. Então, o que sobrou, quer dizer, o legado deixado pelos índios ao povo gaúcho é impressionante, como citou um exemplo, no caso do mate, o caso do gado, e com a própria fundição, que hoje é tão importante, a funilaria. Quer dizer, então, os índios eles eram muito bem... instruído pelos próprios jesuítas, então a formação indígena das reduções foi de suma importância. São 21 horas e 15 minutos, nós vamos para o nosso momento do Repontes Festivais, e hoje, no Repontes Festivais, nós vamos para a 13ª Estância da Canção Gaúcha de São Gabriel. Vamos trazer Chico Sarati, Juvenil Camargo e fechando o bloco, Enio Medeiros, aqui na Rádio Terra Gaúcha, programa Brasil, melhor dizendo, programa... Não, o povo do Dom Juventus que segue nesse Tanquito Tomás.

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21h31, aqui Rádio Terra Gaúcha, Voz do Rio Grande, e tivemos nosso reporte festivais da 13ª Estância da Canção, Festival de 2005. Tivemos Ponteiro de Tropa com Enio Medeiros, Retrato de Pampa com Juvenil Camargo, e abrindo o bloco Arrinconado com Chico Sarati, uma grande música, essa do Chico Sarati, que era para... Vou dar um grande saludo ao pessoal que está conosco lá em Goiânia, o pessoal que está conosco em Joaçaba e também em Rio Grande. Muito obrigado pela parceria, muito obrigado pela audiência de vocês. E para fechar o nosso tema de hoje com referência aos 400 anos deste projeto, dos 400 anos das missões, que a gente trouxe hoje para vocês, que é como a história de fé... também luta e também resistência dos jesuítas e os guaranis, originou o Rio Grande do Sul e forjou a identidade gaúcha. Bom, a derrocada da utopia e também a transformação no Sul. Tamanha prosperidade não passaria despercebida pela cobiça territorial dos colonizadores europeus. Com uma população estimada em torno de 30 mil pessoas, as reduções não aceitavam o Tratado de Madrid, pelo qual... A Espanha entrega os 7 povos a Portugal em troca da colônia de Sacramento. E aí então começa o grande... aí se diz, né, que a pecuária, por exemplo, o comércio, com isso aí, aí liderado pelo CPE de Araju, os guaranis deflagram a guerra guaranis que a gente falou semana passada. E encharcam o campo de sangue, o conflito se encerra. Que a gente já comentou em uma matança das coxilhas de Caiboté em São Gabriel, onde 1.500 guaranis são massacrados pelos soldados luso. Bom, desde então o Rio Grande do Sul passou por grandes transformações, o urbanismo desenvolveu as cidades, a educação expandiu o conhecimento e a produção primária largou as fronteiras agrícolas. Cunhado das reduções, o espírito nômade e o indômito do gaúcho fez o Estado, a quinta maior economia do país. Mas aí tem um caso importante que diz, né? Isso aí, então, isso foi o que ficou dessa transformação em que o Estado, e hoje por isso que o Rio Grande do Sul é considerado a quinta maior economia do país. Mas tudo isso teve origem lá nas missões, para chegarmos até os dias de hoje. São... 21h34, nós vamos para o nosso último bloco musical. E no bloco musical, hoje, nesse instrumental, nós vamos trazer Leonardo Araju As

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21h43, aqui Rádio Terra Gaúcha de Santa Cruz do Sul, levando até vocês o programa Galpão de Dom Juvez, que teve no momento instrumental de hoje, Guarda-Fogo com Chiquinho da Gaita, Destino Sem Fronteira com Araju Ras e Nos Tempos do Tchubiria com Leonardo. Que gurizada, desmanchar a Gaita Ponto. Aproveitar e mandar um grande saludo para o Jânio e toda a gurizada que estão reunidos lá em Porto Alegre, né, lá no núcleo da tradição da Caixa Federal. Estão no Mocotó e também numa sopa de capelete, gurizada. Um grande abraço. Muito obrigado pela parceria de vocês. Muito obrigado pela audiência e uma boa janta a todos vocês aí. Bom, são 21h43. Para nós, fechou o programa de hoje. Vamos trazer Júlio Saldanha com Noite de Geado, que o Gilmar Duval me pediu lá de Camaquã. Depois, Grupo Quero Quero, Geado Fronteiriço. E para fechar o bloco, Wilson Paim, a Rosa e o Beija-Flor. Gente, estou indo embora. Muito obrigado pela audiência desta terça-feira. E se Deus quiser, se o patrão lá de cima permitir, nós estaremos de volta aqui na próxima terça-feira com mais um programa Galpão do Dom Juvez. Lembrando que amanhã, a partir das 9h, estaremos de volta aqui para apresentar o programa Brasil de Bota e Bombacha. Fique com Deus, tenha uma boa noite e uma boa semana. Gente, estou indo embora. Tchau, tchau, tchau.

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1: 10 horas e 4 minutos.
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4: 10 horas e 15 minutos.

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1: 10 horas e 32 minutos.
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0: A Milonga para as Missões foi o...
1: No meu primeiro disco, a primeira faixa do disco foi a que realmente... Eu acho que a partir daí é que o trabalho começou a desenvolver e a crescer. Foi um disco despretensioso, gravado todo assim, de forma independente. A distribuição depois foi por intermédio de uma gravadora. Mas, então, um disco que eu tenho um carinho muito grande. E a Milonga para as Missões...
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8: 10 horas e 47 minutos.
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2: 11 horas e 1 minuto.
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1: 11 horas e 17 minutos.
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1: 11 horas e 33 minutos.
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1: 11 horas e 47 minutos.
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1: 0 hora e 1 minuto.
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6: A sexta composição concorrente da noite é uma milonga que representa Santana do Livramento. Tem letra de Rogério Ávila, música de Leonel Gomes e Juliano Gomes, com arranjo de Leonel Gomes e Juliano Gomes. No palco, ao violão, Fabrício Harden. Na gaita, Guilherme Malman. No violão, Michael Paiva. 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
1: 0:34.
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1: 0:47.
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1: Uma hora em ponto. 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
1: 1:17.
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1: Uma hora e 33 minutos.

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2: 1:48.
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1: 2:02.
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1: 2:18.
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1: 2:33.
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1: 2:48.
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1: 3:03.
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2: 3:30.
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1: 3:46.
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1: 4 horas e 2 minutos.
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1: 4 horas e 30 minutos.
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3: 4 horas e 45 minutos.

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Magnífico, cantaram muito bem. Obrigado.

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1: 5 horas e 1 minuto.
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1: 5 horas e 34 minutos.
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1: 5:46.
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1: 6:02.
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1: 6:17.
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1: 6:32.
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1: 6 horas e 45 minutos.

0: ¡Gracias! ¡Ahí va!
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Em nome do Pai, do Filho e do Espírito Santo, e com licença, patrão celestial, vou chegando despacito, enquanto servo amargo de minhas confidências, porque ao romper da madrugada e o descambar do sol, preciso camperear por outras invernadas e repontar do céu a força e a coragem para o entrevero do dia que passa. Eu bem sei que qualquer guasca bem pilchado, de faca, rebenque e esporas, se não se afirma nos arreios da vida, não se estriba na proteção do céu. Ouve, patrão celeste, a oração que te faço. Ao romper da madrugada e o descambar do sol, tomara que todo mundo seja como irmão. Ajuda-me a perdoar as afrontas e não fazer aos outros o que não quero para mim. Perdoa-me, Senhor, porque rengueando pelas canhadas da fraqueza humana, de quando em vez, quase sem querer, eu me solto porteira fora. Eita, potrilho chucro, renegado e caborteiro, mas eu te garanto, meu Senhor, quero ser bom e direito. Ajuda-me, Virgem Maria, primeira prenda do céu. Socorre-me, São Pedro, capataz da estância gaúcha. Mas para fim de conversa, vou te dizer, meu Deus, mas somente para ti, que tua vontade leve a minha de cabresto para todo sempre, até a querência do céu.

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1: 7:04.
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2: 7:32.
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1: 7:47.
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1: 8:03.
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2: 8 horas e 16 minutos.

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1: 8 horas e 49 minutos.
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2: 9 horas em ponto.
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Nas asas do pensamento, um velho revive a infância. E diante de tal circunstância, o mundo fica pequeno. Numa gota de sereno, a noite grande se esvai, como o mar doce Uruguai que desce campeando o rumo, tirando a vista do prumo ante os desejos do pai. Rola o mundo no espaço, levando tudo por diante. 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

Brasil, Brasil grande do sul, fogão de pátria e de nativismo, junto à pia do batismo da crioula tradição. O ronco do chimarrão na prece tradicional, lembro do tempo imperial, aquele tempo passado, de tanto filho enjeitado do Rio Grande imortal. Hoje tudo se parece àqueles tempos de guerra, sobre o lombo desta terra que a gauchada permanece. Mas hoje a fibra esmaece numa paisagem medonha, dá impressão que a gente sonha lembrando aqueles andantes, centauros impressionantes que cultivava a vergonha. Ouço rufares de patas no solo da pampa grande, barulho de freios, tinido de esporas, relinchos, gritos de guerra, ordens de avançar a carga, onde a lembrança tropeia, tempo de pátria e peleia, tempo de lutas e clarim. A lança, o pingo, o capim e a gauchada peleando, e a gente fica pensando, por que hoje não é assim? Será que a gente enfraqueceu? A fibra continentina, aquela estirpe brasina em que o mundo se meteu? Será que o Guasca morreu? Por trás de alguma fascina? Será maldição de China, olho grande mal olhado? E eu fico parado, pensando, o Rio Grande é imortal, gaúcho não se termina. 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Já chega de indagações, pois o passado é presente, e há um Rio Grande permanente nos mistérios dos fogões. Não podia ter morrido, não podia ter morrido quem nasceu para ser eterno. O Rio Grande é puro cerno, não pode ser destruído. 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
1: Muito bom dia, senhoras e senhores, são 9:08, estamos começando aqui na Rádio Terra Gaúcha, nesta manhã de quarta-feira, fria, aqui no Rio Grande do Sul, mais um programa Brasil de Bota e Bombacha. Muito obrigado a todos que estão conectados conosco, e nós, como diz, estamos até às 12 horas levando a boa música do Rio Grande, levando as notícias do agronegócio do Brasil e do mundo, e o pessoal que está aproveitando, dando aquela caminhadinha, aproveitando o sol, que de repente já começou a aparecer aqui em Santa Cruz do Sul, fazendo na audiência da Rádio Terra Gaúcha através do seu smartphone. Muito obrigado a todos. E a temperatura variando aqui nesse momento, 6 graus. Nós temos lá também em São Luís Gonzaga, temperatura de 8 graus, em Porto Alegre, 6 graus. Lá em Paracatu, 13 graus no Paraná. Temos também temperatura lá em Toledo de 12 graus, temperatura em Viamão de 8 graus, enfim, espalhado por esse tempo, por esse Brasil todo, a temperatura variando uma barbaridade. Mas antes de começar o programa, eu quero dar um grande abraço, um grande saludo às pessoas que já estão ligadas conosco lá em Curitiba, pessoal que está conosco também em Vacaria, em Medianeira, em Lajeado, em Santa Maria, em Cruz Machado, no Paraná, em Gaspar, em Porto Alegre, em Caxias do Sul, em Montenegro, em Venâncio Aires, em Goiânia, Irinópolis, de Santa Catarina, em Butiá, em Santa Cruz do Sul, no Alegrete, também o pessoal que está ligado conosco em Montevidéu e também em Columbus, nos Estados Unidos. Muito obrigado a todos vocês que estão na programação da Rádio Terra Gaúcha. Eu, como diz, eu aproveitando a audiência de vocês, pegando carona com o programa Brasil de Bota e Bombacha, aqui temos as principais manchetes do programa de hoje. Chicago registra alta para o milho nesta quarta-feira.

0: no mercado de óleo e no petróleo. Algodão, preço interno segue mais vantajoso com paridade de exportação. O café, chuvas afetam a colheita e quedas no preço são interrompidas. E o arroz, cotações seguem pressionadas pela ampla oferta. Também Rio Grande do Sul amplia a área do milho e eleva a produção. Trigo ganha ritmo, mas áreas devem dar uma encolhida em função dos custos de produção. Então essas são algumas das manchetes que nós vamos comentar no programa de hoje. São 9h11, nós vamos abrir o programa trazendo o trabalho mais recente do Tchê Garoto. Então vai ser esse um bloco que a gente está trazendo com o Tchê Garoto, que vai trazer esse novo trabalho que o Tchê Garoto está apresentando para nós. Então, esse primeiro bloco é exclusivamente em o Tchê Garoto, com o novo CD lançado na praça. E vamos começar o programa Brasil de Bota e Bombacha nesse tranquito, Lomás.
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9 horas 27 minutos, aqui Rádio Terra Gaúcha, voz do Rio Grande, e o programa Brasil de Bota e Bombacha, que abriu com essas regravações do Tia Garotos, e um novo estilo, que o Tia Garotos está voltando ao seu antigo estilo campeiro de música gaúcha, da essência. Então trouxe Bailes do Meu Pago, Bem na Moda da Fronteira, Abaralhando as Barbelas, que é um grande sucesso do Nilton Ferreira, e abrindo o bloco também, o Taio Feio, com a criação do Jorge Guedes e a família Guedes. Então, regravações numa outra roupagem musical, mas é um novo momento do Tia Garotos voltando à sua origem. Então, procurei trazer até por curiosidade, né, para mostrar um novo trabalho que está sendo feito por esse grande grupo, Tia Garotos, que é um grupo de grande projeção dentro do Rio Grande do Sul, também Santa Catarina, no Paraná, enfim, Mato Grosso, é um grupo muito bom. Então, Tchê, o arroz cotações segue pressionado por ampla oferta. Os preços do arroz em casca voltaram a recuar no Rio Grande do Sul, interrompendo a reação observada no início do mês. De acordo com o centro de pesquisa, a pressão esteve atrelada à ampla disponibilidade do cereal e à dificuldade de comercialização do arroz beneficiado, fator que reduziu o suporte da demanda externa dos mecanismos e o apoio à comercialização promovido pela Conab. Segundo o centro de pesquisa, embora a demanda tenha ficado bem ativa, já oferecendo alternativas, oferecendo alternativa de comercialização a parte dos produtores. Seu impacto sobre os preços foi limitado. Ao mesmo tempo, a dificuldade de venda do arroz beneficiado continuar a restringir a situação compradora das indústrias, reforçando a pressão sobre o cereal e casca. Então, o centro de pesquisa constatou que, embora a demanda internacional tenha permanecido ativa e oferecendo alternativa de comercialização para a parte dos produtores, mas isso deu impacto também, o preço foi limitado. Com o mesmo tempo, criou dificuldade para a venda do arroz beneficiado por restringir a atuação compradora das indústrias. Então, como diz, deu uma estagnada o crescimento que estava a plataforma do arroz para venda de exportação. No Rio Grande do Sul também uma coisa importante, o Rio Grande do Sul amplia a área do milho e também eleva a produção. Quer dizer, isso aí realmente já é alguma coisa importante de crescimento que vai ocorrer. Por exemplo, a colheita do milho da safra 25-26 no Rio Grande do Sul alcançou cerca de 98% da área cultivada entrar em fase final. Segundo o informativo da Emater, as áreas ainda estão não colhidas, correspondem principalmente às lavouras implantadas no período tardio do zoneamento agrícola do risco climático, os ZARC, concentrados em pequenas propriedades rurais. De acordo com entidades, as condições climáticas registradas em maio, marcadas por menor temperatura e boa disponibilidade da radiação solar, contribuíram para o prolongamento do ciclo das lavouras semeadas mais tarde. Com isso, uma pequena parcela das áreas permaneceu em fase de enchimento de grão e maturação durante esse período. A Emater informou também

0: de forma geral, o desempenho das lavouras foi considerado satisfatório. Os grãos colhidos apresentam boa qualidade, embora a elevada umidade observada em parte da produção tenha exigido processo de secagem para garantir condições adequadas de armazenamento. A produtividade média estadual foi estimada em 7.362 kg por hectare, resultado praticamente estável em relação à projeção inicial, que era de 7.376 kg por hectare, realizada antes do início do plantio. Já a área cultivada passou por revisão totalizando 812.540 mil hectares, representando um aumento de 13,1% em comparação ao ano passado, conforme dados do Instituto Brasileiro de Geografia e Estatística do IBGE. Mesmo com impactos pontuais provocados pelo déficit hídrico ao longo do ciclo produtivo, a produção gaúcha de milho está estimada em 5.981.614.000 toneladas. O volume representa um crescimento de 13,1% em relação ao ano passado, consolidando assim um avanço tanto da área cultivada quanto da produção do estado. Então, esta é a situação do milho nesse momento, conforme boletim dado pela Emater. Como diz, andou geando ontem, né, por aí, e as temperaturas continuam um pouquinho melhor, mas me parece que teremos ainda uma semana de muito frio aqui no Rio Grande do Sul e teremos alguns pingos de chuva no final de semana, mas parece que o frio ainda continua. Aproveitar e mandar um grande abraço, grande parceiro Adão, lá na Velha São Luís Gonzaga. Diz que lá o sol velho tá bonito, uma barba, né? Tá daqui de legatia e comer bergamota sentado na calçada. Que coisa séria. Grande abraço, Adão. Obrigado. O Ricardo também, Taquari, um grande abraço. Obrigado pela parceria. Urbano, lá em Águas Claras, no Viamão, lá tá lá também, encrujado num canto lá, né? Que coisa bem triste. Ei, gurizada bem boa, são 9 horas e 33 minutos, nós vamos trazer mais um bloco musical dessa vez. Está chegando o Balanço do Tchê, Ávila Missioneiro, Bando Gaúcho, e fechando o bloco, João Luiz Correia, aqui na Rádio Terra Gaúcha, programa Brasil, de bota e de bombacha, que vai tranquilito, não mais, né, Tchê?
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9h51, aqui Rádio Terra Gaúcha de Santa Cruz do Sul, levando até vocês mais um programa Brasil de Bota e Bombacha. Lembrando que o nosso WhatsApp 51992084518 está à disposição de vocês. Então, como diz, vamos anotando o nosso WhatsApp para a gente começar a trabalhar através do WhatsApp. Área 51992084518. Então,

dizendo que esta é a Rádio Web Terra Gaúcha, em breve em Santa Cruz, em FM, na frequência 105,9 MHz. Você vai nos acompanhar através de nossas páginas como www.radioterragaúcha.com.br ou pelo aplicativo Rádio Web Terra Gaúcha, liberado para o sistema Android e iOS, ou ainda pelo portal Rádio Net Terra Gaúcha, a voz do Rio Grande. E também você pode nos acompanhar, comunicarmos pelas redes sociais, do Instagram, @radioterragaúcha.tg, e no Facebook, Rádio Terra Gaúcha. Então, como diz, estamos aguardando a presença de vocês, aguardando o comparecimento. E deixe lá sua mensagem, faça sua sugestão. Se tiver que fazer alguma crítica, critique também. Se tiver que elogiar, elogie. A gente é receptivo a qualquer tipo de comunicação através dos nossos ouvintes. Isso nos deixa muito feliz em poder fazer um trabalho, né? De levar a boa música do Rio Grande, de levar a informação, de levar a cultura do Rio Grande do Sul até vocês, além fronteira, como agora mesmo, por exemplo, nós estamos nesse momento ligados nos Estados Unidos, tem gente, por exemplo, em Montevidéu, na audiência do programa, e a gente manda aqui um grande saludo, um grande abraço. Obrigado por vocês estarem curtindo a Rádio Terra Gaúcha, além fronteiras. Isso nos deixa muito feliz. Bom, tivemos nesse bloco musical João Luiz Corrêa, Quando Tapei o Chapelão, Bando Gaúcho, O Jeitão de Gaudério, A Vila Missioneiro, Milonga de Peito Aberto, e abrindo o bloco Balanço do Tchê com Bailes do Rio Grande. Eu também quero aproveitar, já que a gente falou além do Mambituba, além da fronteira, eu quero mandar um grande abraço para o Anderson lá em Paracatu, no Paraná. Obrigado, meu galo velho, obrigado pela audiência, muito obrigado. O Cleito Wellington também aqui em Dona Francisca. Quero também grande abraço, grande domingo, grande parceiro, né, Tchê? Lá em Toledo, no Paraná, e um grande abraço também para o gurizado Sauro Nativista. Já que estou falando em Toledo, quero mandar também um saludo. Grande Pingo Machado, né? O Prego Machado, melhor dizendo, lá em Toledo, lá no seu bolicho Tradição Colonial, tem de tudo, cara. Tu vai a Toledo, tu não pode deixar de ir lá no bolicho do Prego Machado. Lá tu encontra fumo em rama, linguiça, queijo, cachaça, vinho, de tudo um pouco, né, tchê? Lá de especialidade colonial, tradição colonial é o que tem de melhor na área lá na cidade de Toledo. Um grande abraço, pessoal, muito obrigado pela parceria, muito obrigado pela audiência, por estarem conectados com a Rádio Terra Gaúcha. O trigo, por exemplo, o trigo, a semeadura avançou de forma significativa aqui no Rio Grande do Sul nas últimas semanas, impulsionado pelas condições favoráveis do solo e pela expectativa de novas precipitações. Segundo o informativo de Emater, as lavouras já implantadas apresentam, no modo geral, germinação adequada, emergência uniforme e um bom desenvolvimento inicial. Quer dizer, isso já é um grande handicap para o começo da lavoura de trigo. Apesar da evolução dos trabalhos no campo, a expectativa segue sendo a redução da área cultivada em comparação à safra anterior. Conforme a entidade, fatores como restrição de crédito, menor nível tecnológico empregado, custos elevados de produção e incerteza climática têm influenciado as decisões dos produtores. Também foi observada a maior utilização de sementes salvas e a redução dos investimentos em fertilização de base como forma de diminuir os custos de implantação, que realmente... Essa restrição de crédito realmente é um grande fator, né? Porque se o crédito está restrito, como o produtor vai plantar? Complicado, né? Em algumas regiões do estado, as áreas inicialmente destinadas ao trigo poderão ser substituídas por culturas alternativas, planta de cobertura ou atividades pecuárias. A estimativa oficial da área cultivada, da safra 26, ainda está em levantamento pela Emater. Na temporada anterior, o Rio Grande do Sul cultivou 1,16 milhão de hectares de trigo, alcançando produtividade média de 2.968 quilos por hectare, conforme por hectare a produção foi de 3,45 milhões de toneladas, segundo dados do IBGE. Na região administrativa de Bagé, o avanço da semeadura ocorreu de forma desigual entre os municípios. Em Mansambará, os trabalhos permaneceram praticamente paralisados devido à baixa umidade do solo, atingindo pouco mais de 40% da área prevista plantada até o momento. As primeiras lavouras apresentaram um bom estande de plantas e segue recebendo aplicações para manejo de plantas daninhas em pré-plantio e pós-emergência. Em Itacurubi,
Cerca de 30% dos 1.500 hectares projetados já foram semeados, favorecidos pelas chuvas registradas no final de maio. A Emater observa diminuição do interesse pela

0: Agricultura na região como parte dos produtores destinados às áreas para pastagens voltadas à pecuária de corte e para arrendamento. Quer dizer, então, o que está acontecendo? Na região de Caxias do Sul, a semeadura começou de forma pontual nos municípios de menor altitude. Nos campos de cima da serra, responsável por aproximadamente 90% da área regional do trigo, os trabalhos ainda não foram iniciados devido ao calendário mais tardio da implantação. Na regional do Frederico Wiesenthalen, aí já Frederico já houve uma mudança. Quer dizer, Frederico Wiesenthalen, naquela região, já a semeadura já alcança cerca de 80% da área prevista. As lavouras apresentam estabelecimento inicial satisfatório e desenvolvimento vegetativo. Na região de Juí, a semeadura ganhou um ritmo nas últimas semanas, beneficiadas pelas condições do solo mais seco e pela previsão de chuva. As primeiras áreas implantadas encontram-se em emergência, formação de primeiras folhas e também o início do compartilhamento. A entidade também registra aumento do uso de sementes salvas e o crescimento dos contratos destinados à produção de trigo para o etanol. Quer dizer, então, o pessoal está saindo um pouco do plantio e destinando o trigo para o etanol. Na região de Passo Fundo, que é uma das regiões mais importantes do trigo, a implantação já alcança aproximadamente 70% da área projetada. As lavouras encontram-se em fase de germinação e desenvolvimento vegetativo inicial, apresentando evolução satisfatória diante das condições climáticas observadas. Em Santa Maria, a estimativa inicial aponta redução de até 36%, vejam só, na área cultivada em relação ao ano passado. Em Tupaceretã, principal município produtor da região, cerca de 40% dos 10,9 mil hectares projetados já foram plantados. Na região de Santa Rosa, a semeadura atingiu em torno de 40% da área prevista. As condições também de umidade do solo e boa incidência do solo favoreceram o desenvolvimento das lavouras já implantadas, que apresentam um aumento na área foliar e também melhoria no aspecto visual. Já na regional de Soledade, a área destinada ao trigo também deverá apresentar uma redução em comparação ao ciclo anterior. A semeadura alcança cerca de 20% só da área projetada, favorecida pelas condições climáticas. As lavouras implantadas apresentam germinação adequada, desenvolvimento inicial satisfatório e emergência uniforme. Então, o que está acontecendo com o trigo? Muita gente está deixando de plantar trigo por questão de redução da área e também por questões do crédito não ser... ter condições, que é o crédito fechado, não tem uma abertura muito grande do crédito para a produção do trigo. E outros estão destinando áreas que tinham do trigo para plantação de pastagem, usando para o gado, para a pecuária e também arrendamento de terra. E alguns outros estão oferecendo, quer dizer, estão plantando em função do trigo ser usado também pelo etanol. Então, para a produção de álcool, trigo hoje, muita gente está fazendo esse trabalho, infelizmente, assim. Tomara que isso tenha uma mudança diferente, tomara que se concrete, que se tenha outra visão, que tenha um outro segmento, que o trigo volte a ser um dos grandes produtos do agropecuário aqui do Rio Grande do Sul. São Paulo, a colheita do café dos copadores, do Cachupé, alcançou 15,8% da área atuada até o dia 14 de junho, informou a maior cooperativa de cafeicultores do mundo nesta quarta-feira. A área de Coaxupé abrange mais de 370 municípios das regiões sul de Minas, Cerrado Mineiro, Matas de Minas, além da média mogiana, no estado de São Paulo, com mais de 22 mil cafeicultores. Coaxupé já não indicou em relatório comparativo anual, mas relatos do campo indicam atraso por chuvas recentes. Entre as regiões de colheita que foi atingido, 19,1% do sul de Minas, principal região produtora, realmente já está com alguma perda. O Cerrado de Minas, 8,8% da Matas e a Minas, e 20% de São Paulo, 21,5%. Quer dizer, esses ainda estão indicando que tem problema de um atraso por chuvas recentemente, com prejuízo para a produção do café. São 10 horas, 1 minuto, vamos trazer mais um bloco musical. Desta vez vamos trazer para vocês Elvis Moreira, Alex Rar, Crioulo dos Pampas e Thiago Reder e Fabiano Índio, aqui pela Rádio Terra Gaúcha, programa Brasil, de Bota e de Bombacha, que segue desse jeito.
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2: 10 horas e 2 minutos.
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campanha. 10 horas e 20 minutos, aqui é a Rádio Terra Gaúcha de Santa Cruz do Sul, levando até vocês mais um programa Brasil de Bota e Bombacha. Nós tivemos nesse bloco musical o Thiago Reder e o Fabiano Índio, essa regravação do Senhor das Manhãs de Maio. Tivemos Crioulo dos Pampas com a participação do filho dele, No Fundo do Poço, Alex Carr, Gente de Campo, e abrindo o bloco, o Elvis Moreira com Balanço de Cordiona. Aproveitar e mandar um grande saludo, né, o pessoal que está ligado na programação da Rádio Terra Gaúcha, lá em Cachoeira do Sul, no Alto Taquari, em Uruguaiana, em Boqueirão do Leão, em Cachoeirinha, em Angelina, em São Vicente do Sul, em Nova Prata, em Butiá, em Formosa, em Goiás, em Porto Alegre, em Unistalda, em Dique, em Santa Maria, em Blumenau, Capão do Leão, Alvorada, Joinville...

Araguari, Itabaí também, em Bom Retiro do Guaíba. Muito obrigado pela parceria de vocês, muito obrigado por estarem na audiência da programação da Rádio Terra Gaúcha. Como eu digo, eu pego pegando uma carona, porque é o horário que eu estou aqui. Muito obrigado pela parceria, muito obrigado pela audiência. Eu quero mandar também um grande saludo também para o Valdemar Ingroff, lá em Porto Alegre, também para o Pedro Muniz, aqui em Santa Cruz, e também um grande parceiro, Darlan Caldeira, também aqui em Santa Cruz. Depois, no próximo bloco, Darlan, vai sair a música que tu me pediu. Obrigado pela parceria. Obrigado pela audiência, Darlan, outro parceiro nosso de muitos anos aqui da Rádio Terra Gaúcha. E como diz, né, Tchê, nós vamos seguindo aqui, né, o programa Brasil de Bota e Bombacha, aquele programa que fala do agronegócio do Brasil e do mundo, e a gente levando o que tem de melhor também da música gaúcha aqui. Lembrando que o nosso WhatsApp está à disposição de vocês, área 51-99208-4518, e também o nosso telefone para falar conosco aqui direto também, o 21-0901-27, nosso Instagram, @ radioterragaúcha.tg, e o Facebook, Rádio Terra Gaúcha, a voz do Rio Grande. Ah, outro dia, eu estava até, estava olhando um pré-candidato ao Senado, o Renato Jaguarão, botou como slogan dele a voz do Rio Grande. Que legal, né? Que ótimo. Ó, e me chamou a atenção, né? Slogan, a voz do Rio Grande, da Rádio Terra Gaúcha, vai fazer parte da chamada do Renato Jaguarão, que é postulante à vaga 2, como diz, no Senado. Renato Jaguarão, que mora, pois eu já moro, já, mas eu conheço o Renato Jaguarão há muitos anos. Tempo que o Renato Jaguarão não era o Renato Jaguarão de hoje, era o Renato lá do Roda de Chimarrão, em Porto Alegre, há muitos anos atrás, quando o Renato ainda servia no exército, ali no quartel que fica lá na Serraria, onde fica o CTG Roda de Chimarrão. Então, muito tempo que eu não falo com o Renato, nunca mais, depois que ele saiu da área de Porto Alegre, nunca mais falei com o Renato. Mas o Renato sempre tocava violão, sempre foi cantante, ele foi milico lá, soldado, melhor dizendo, não é milico, é soldado lá na Serraria. Então tá aí, o Renato, eu vi uma colocação dele nas redes sociais, onde o slogan dele é a voz do Rio Grande. Que bom, né? Vai levando a Rádio Terra Gaúcha de garupa. são essas coisas da vida, né? Bom, fixação biológica reduz o custo da soja. Isto é, para o produtor, é muito importante. A fixação biológica do nitrogênio ajuda a explicar por que a soja consegue manter produtividade elevada sem depender integralmente da adubação mineral. A fonte das informações de Fernando Souza, engenheiro agrônomo, com base no material elaborado pela G4 Studi. A relação econômica apresentada parte de uma estimativa que cada 1.000 quilos de soja, a cultura precisa de 80 quilos de nitrogênio. Em uma produtividade de 3.697 quilos por hectare, a necessidade total chega a 295,76 quilos de nitrogênio por hectare. Desse volume, 15 quilos por hectare seriam disponibilizados pelo solo. O solo coloca. Considerando a matéria, o solo 15%, o solo fornece, né? Então, reduzindo a demanda para 280,76 quilos por hectare. Com a eficiência do fertilizante nitrogenado, foi considerado em 50% a necessidade efetiva, dobraria chegando a 561,52 quilos por nitrogênio por hectare. Usando a ureia como exemplo, com 45 quilos de nitrogênio a cada 100 quilos de produto, seria necessário 1.248 quilos de ureia por hectare para atender essa demanda. A simulação de preços, a tonelada de ureia parece cotada em R$ 2.140,81, com uma necessidade próxima de 1,25 toneladas por hectare. O custo estimado chegaria a R$ 2.672 por hectare. O cálculo é comparado ao custo com base da Berdzubim, indicada por R$ 5,00, reforçando o peso econômico da inoculação. A análise questionada a viabilidade do cultivo sem atuação eficiente. Se o produtor conseguir absorver conta desse tamanho apenas com fertilizante mineral,
O material utilizado a esse avanço é o mérito da ciência brasileira, que investiu cepas elite.

0: menor de produção. Então, é a questão de orientação ao produtor rural. O algodão, preço interno, segue mais vantajoso com paridade na exportação, gente. Por sexto mês consecutivo, os preços do algodão em pluma continuam em baixa no mercado doméstico, mas ainda apresentam vantagens quando comparados à produção de exportação. Nesse contexto, segundo o Centro de Pesquisa, enquanto alguns vendedores se mostram capitalizados e focados no cumprimento dos contratos a termo, mantendo firmes suas posições, outros aproveitam para liquidar o saldo remanescente da temporada passada com a redução dos preços internacionais. Parte dos agentes também adotam uma postura, né, mais, como diz, uma postura mais cautelosa em busca de novas negociações. Com isso também, o pesquisador destaca que lotes da safra 25-26 já começam a chegar ao mercado stop, com destaque para as origens de São Paulo e Bahia. Do lado da demanda, de acordo com o Centro de Pesquisa, as indústrias ainda buscam adquirir matérias pontuais. Então, né, estão ainda cautelosos, com valores inferiores, e com isso os fundamentos abaixo do desempenho das vendas. Os comerciantes, por sua vez, realizam o fechamento pontuais diante de uma postura cautelosa, buscando negócios casados. Quer dizer, é aquela história do mercado, ver como que acontece e como a produção do algodão vai se desenvolver, principalmente nesses dois centros, que é São Paulo e Bahia. São 10 horas, 28 minutos, vamos trazer mais um bloco musical, e dessa vez está chegando esse bloco musical, Grupo Manotaço, Os Pajadores, Moreiro Batista, Fábio Quaraí, fechando o bloco, Pepeu Gonçalves, aqui pela Rádio Terra Gaúcha, programa Brasil de Bota e Bombacha, que segue nesse tranquito no mar, gente.
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0: 10h48 aqui em Rádio Terra Gaúcha, a voz do Rio Grande, levando até vocês o programa Brasil de Bota. Teve uma baixa temperatura, a gente começou o programa às 9 horas com temperatura de 6 graus, agora aqui em Santa Cruz 9 graus a temperatura. Nós tivemos Pepeu Gonçalves, jeitão de gaúcho, Fábio Quaraí faz floreio e se embodoca, Moreno Batista participação do Baitaca, Moreno Batista e o Raça Pampiana, Vaneira Socado Garrão. Os Pajadores fazendo poeira na sala e abrindo o bloco, Grupo Manotaço, Gaiteiro Grupo Manotaço, que vai estar agora no mês de julho no baile da Rádio Terra Gaúcha, aqui em Santa Cruz do Sul. Grande evento que a gente está ajeitando para o dia 24 de julho, lá no CTG Lanceiros. É um grande baile com o Grupo Manotaço, com parceria com a Rádio Terra Gaúcha. Vamos, logo, logo teremos os comerciais, teremos as chamadas oficiais desse grande evento que será realizado aqui em Santa Cruz do Sul. Chicago registra alta do milho nesta quarta-feira com o mercado de olho no petróleo. Amanhã dessa quarta-feira registra movimento positivo para os preços internacionais do milho futuro na Bolsa de Chicago, com avanços registrados por volta das 8 horas e 41 minutos, horário de Brasília. Então, realmente, aí houve um segmento mais ajeitadito, no mais, a Bolsa de Chicago deu uma ajeitada no milho, né? Porque o vencimento de julho de 2026 estava cotado a 4,18 dólares, uma alta de 4,75 pontos. Setembro valia 4,27 dólares, com uma elevação de 5 pontos. E em dezembro de 2026 estava negociado a 4,47 dólares, ganho de 5,25 pontos. Segundo informações do site internacional, os contratos futuros do grão subiram durante a noite com a expansão do clima quente e seco no cinturão do milho nos Estados Unidos e com a alta dos preços do petróleo devido à incerteza do Oriente Médio. Analista do Sexton Farming, Tony Debris, destaca que houve um aumento nas tensões do Oriente Médio, apesar dos Estados Unidos e o Irã terem chegado a um acordo para encerrar a guerra. Esse acordo parece que será assinado na sexta-feira, mas tudo muda de uma hora para outra. E segundo relatos da mídia, Israel continua atacando o Líbano, distanciando-se ainda mais desse acordo entre os Estados Unidos e o Irã, porque na realidade Israel não quer saber desse acordo. Então o problema todo vai ser tentar neutralizar o Israel na assinatura desse acordo aí, porque realmente vai complicar. Vai ser muito complicado chegar a um consenso. Bom, assim, ainda assim, o clima favorável ao cultivo da boa parte do meio oeste dos Estados Unidos segue limitando os ganhos. As chuvas em Iowa e Illinois podem se tornar severas, mas trarão precipitações para os maiores produtores de milho das soja dos Estados Unidos. Então, como diz, tudo isso depende agora de como alinhar esse fechamento. Bom, caletas e emagreadores estão chegando, né? Mas com isso, o que é que vai acontecer? Vai pressionar o setor dos alimentos. Tem pessoas que vão, como diz, ela está chegando no mercado, né? Para aquelas pessoas que querem perder peso, principalmente a mulherada que quer entrar em forma, aquele negócio todo, que estão um pouquinho acima do peso, né? Que vão começar a usar as famosas canetas emagrecedoras. Mudanças no comportamento alimentar provocadas por medicamentos associados à perda de peso começam a levantar novas discussões sobre o futuro dos produtos tradicionais da dieta. A avaliação é de Sérgio Cardoso, diretor de operação da Itaboi Representações. Ao analisar como as chamadas canetas emagrecedoras podem influenciar o consumo e abrir novas oportunidades na cadeia do arroz. Medicamentos como Ozempic, Mounjaro e similares aparecem em estudos de consumo como fatores capazes de reduzir o apetite e diminuir a ingestão calórica e estimular uma busca por alimentos ligados à saúde e à qualidade de vida. Em primeiro momento, esse cenário pode ser visto como uma ameaça para diferentes segmentos alimentícios, especialmente aqueles baseados em volume e presença cotidiana no prato. No caso do arroz, porém, a reflexão aponta para outro caminho. O grão segue como um dos alimentos mais completos, acessíveis e presentes na mesa dos brasileiros. Mas a oportunidade nas próximas décadas décadas pode estar além do consumo tradicional. A cadeia produtiva pode encontrar novas formas de agregar valor e explorar componentes e aplicações ainda pouco aproveitadas. O exemplo do soro resultante da fabricação do queijo mostra como um subproduto, antes tratado como resíduo de baixo valor, passou a movimentar bilhões de dólares em suplementos, ingredientes alimentícios e a nutrição esportiva. A comparação reforça a necessidade de observar o arroz não apenas como commodity, mas como base da inovação. Proteína do arroz, bebidas vegetais, farinhas especiais, ingredientes funcionais, compostos bioativos, amidos modificados e aplicações voltadas à nutrição esportiva estão entre os caminhos já desenvolvidos em diferentes partes do mundo. Nesse novo cenário de consumo global, quem avançar primeiro em pesquisa, tecnologia e produtos pode capturar valor muito além do grão vendido de forma convencional. Então está aí uma nova forma, né, que está chegando no mercado de avaliação e de que, que o arroz poderá traduzir tudo isso aí em termos de grão. Aproveitar e mandar um grande abraço para o Serginho, lá na Praia do Ouvidor, lá em Garopaba, também para a Laura, lá em Tubarão, um grande abraço. Muito obrigado pela audiência, o pessoal também que está conosco lá em Pelotas, o pessoal que está conosco em Torres, em Rolante, e Ingleses do Rio Vermelho. Muito obrigado pela parceria, muito obrigado pela audiência. E eu, como eu sempre digo, eu pego uma carona com eles, porque eles estão na audiência da programação da Rádio Gaúcha. E eu, como estou no horário, pego essa carona. Muito obrigado pela parceria de vocês, muito obrigado pela audiência. E são 10 horas e 55 minutos, nós vamos a mais um bloco musical. E dessa vez vamos trazer Vaneira do Sul, José Maia, Aldeia da Canção Gaúcha e Amigo Souza, aqui na Rádio Terra Gaúcha, programa Brasil, de bota e de bombacha, que segue nesse tranquito nomás, nesta manhã, temperatura 9 graus, sol bonito, aqui em Santa Cruz do Sul.
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0: e 12 minutos, aqui Rádio Terra Gaúcha, voz do Rio Grande, e o programa Brasil de Bota e Bombacha, que rodou Amigo Souza, o Lenço Branco e o Colorado, Vaneira de Duas Gaitas, José Maia, Mano Velho e Vaneira do Sul com Baile Sem Nome. Que coisa séria, gurizada, metendo uma gaita daquela de fundamento, né? Que aproveitar e mandar um grande saludo. Grande parceiro nosso, o Valdoir e a família dele em Caxambu, Minas Gerais. Valdoir, hoje descansando, aproveitando a folga do Hotel Glória, hoje curtindo a família. Muito obrigado pela parceria, muito obrigado pela audiência, que tenha um bom descanso, um bom dia aí, Valdoir. Aí em Caxambu, grande abraço. Continue, dentro do possível, continue nos prestigiando. Eu sei que, em primeiro lugar, o trabalho, isso aí é importante. Muito obrigado pela tua audiência, muito obrigado pela tua parceria. Sabe que o mercado futuro do café iniciou os negócios dessa quarta-feira com oscilações moderadas nas bolsas internacionais, mantendo no radar as condições climáticas das regiões produtoras do Brasil e os impactos sobre o andamento da colheita. O início da manhã, o café arábica registrava ajuste técnico na Bolsa de Nova York. O contrato julho de 2026 era negociado a 274,60 centavos de dólar por libra de preço, com uma baixa normal de 2,65, mas também é algo que pode ser controlado tranquilamente. Já, por exemplo, o contrato de julho, já setembro recuava 260 pontos, cotado a 269,60 de dólar por libra de peso, enquanto dezembro perdia 240 pontos e estava cotado a 261 centavos de dólar por libra de peso. Já o Robusta mantinha um movimento positivo na Bolsa de Londres. O contrato julho 26 trabalhava estável em torno de 3.669 dólares por tonelada. Setembro avançava 15 pontos para 3.613 dólares. E o mercado continua acompanhando de perto o desenvolvimento da colheita brasileira. Segundo a Cooperativa Regional de Cafeicultores de Caxupé, os trabalhos continuam alcançando 15,8% da área cultivada até o dia 13 de junho. O avanço frente aos 10,3% registrado na semana anterior. As atenções permanecem voltadas para as chuvas registradas em parte do cinturão cafeeiro brasileiro. De acordo com a análise analista do Safra e Mercado, as precipitações associadas ao fenômeno El Niño vêm dificultando não apenas a retirada dos grãos da lavoura, mas também etapas de secagem e beneficiamento, especialmente em regiões produtoras do sul de Minas Gerais e de São Paulo. Outro fator que vem oferecendo sustentação aos preços é a redução dos estoques certificados do café arábica, monitorado pelo Instituto do Café. É um cenário que se mantém, preocupações, né, nesse sentido, pois a disponibilidade do produto a curto prazo, já não existe muito café arábica a curto prazo, mesmo diante da expectativa de uma safra brasileira maior em 2026. Com a colheita avançando de forma mais lenta que o habitual em algumas áreas produtoras, as previsões indicam manutenção de estabilidade climática durante a segunda quinzena de junho. O mercado deve continuar sensível às informações sobre o ritmo do campo, qualidade dos grãos e oferta disponível para comercialização. Então, como diz, a colheita do café está atrelada às previsões climáticas durante essa estabilidade a partir da segunda quinzena de junho. 11 horas e 16 minutos, vamos trazer mais um bloco musical. Desta vez vamos trazer para vocês Aline Bosa e Grupo Entreveiro, Família Maicá, Grupo Querência, Flávio Mangoni e o Grupo Vento Minuano, aqui pela Rádio Terra Gaúcha, programa Brasil de Bota e de Bombacha, que segue nesse tranquito nomás.
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0: Brasil. 11 horas e 37 minutos, aqui Rádio Terra Gaúcha, a voz do Rio Grande, e o programa Brasil de Bota e Bombacha, que rodou Grupo Vento Minoro, participação de Jefferson Madruga, do Serrano, Fronteira, que não faz Fronteira, Flávio Compagone, com Entardecer na Querência, Grupo Querência, Baile de Louco, Família Maicá, com Baile Sapucaí, com Valdomiro Maicá, Wilson Maicá e Vilmar Maicá, Aline Bosa e o Grupo Entrevero, Chamarrita Cancioneira, que bloco ajeitado. Aproveitar, mandar um grande saludo ao pessoal de Brasília, pessoal também de Guaporé e o pessoal de Camboriú. Muito obrigado pela audiência de vocês. Bom, são praticamente 11 horas e 38 minutos. Nós vamos fechar o programa de hoje trazendo o que aconteceu no tempo, no dia 17 de junho, melhor dizendo, ao longo dos anos 1429, Joana d'Arc e seu exército vence a Batalha de Baugency. 1631, Mutsa Mahal morre durante um parto. Seu marido, Sahar Zahan, imperador do Império Mongol, iria gastar 220 anos para construir o seu mausoléu, Taj Mahal. 1940, a Letônia e a Lituânia e a Estônia são ocupados pela União Soviética. 1944, a Islândia torna-se independente da Dinamarca e constitui uma república. 1789, declaração da Assembleia Nacional Constituinte da Revolução Francesa. 1910, o Teatro José de Alencar foi inaugurado oficialmente em Fortaleza. 1962, o Brasil conquistou o segundo título da Copa do Mundo. 1991, apartheid, o parlamento sul-africano revoga a lei do registro da população que exigia a classificação racial, de todos os sul-africanos ao nascer. 1944, Estados Unidos, O.J. Simpson é absolvido por acusação de assassinar sua esposa. 2013, protestos gerais em várias cidades do Brasil reúne mais de 1 milhão de pessoas em todo o país. 2015, 9 pessoas são mortas em um assassinato em massa da Igreja Episcopal Metodista Africana em Emmanuel, na Carolina do Sul. 2017, uma série de incêndios florestais na região central de Portugal mata pelo menos 64 pessoas e fere outras 204. Então, esses foram os pontos principais que ocorreram neste dia 17 de junho, ao longo do tempo. Então, é o que aconteceram, né, nesse tempo. E nós vamos, como diz, fechando o programa de hoje, trazendo o último bloco musical do programa, que nós vamos trazer para vocês. Vamos chegando aqui, vamos ver. Vai tocar o grupo Netos do Velho, grupo Quero Quero, grupo Marca Raiz e fechando o bloco Chino Missioneiro, aqui na Rádio Terra Gaúcha, programa Brasil de Bota e de Bombacha, que segue nesse tranquito nomás.
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0: Bueno, bueno, bueno. 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

0: 11h55, estamos fechando o programa de hoje, agradecendo a todos que estiveram conosco nesta manhã de quarta-feira. Rodou aqui para vocês Grupo Marca de Raiz no Cutuco do Gaiteiro, Grupo Quero Quero no Tranco da Fronteira e Grupo do Neto do Velho, de onde brota o gauchismo e sina de peão. Muito obrigado a todos que estiveram conosco nesta manhã de quarta-feira. Tenham uma ótima semana. E se Deus quiser, se o patrão lá de cima permitir, nós estaremos de volta aqui na próxima quarta-feira com mais um programa Brasil de Bota para Baixo. Tenham, fiquem com Deus. Se viajarem, viajem com tranquilidade. Se viajar, não beba. Um grande final de semana a todos, com bastante frio, se Deus quiser. Parece que tem. Essa é a projeção. Gente, estou indo embora. Tchau, tchau.
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2: 12 horas em ponto.
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1: 12 horas e 32 minutos.
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2: 12 horas e 46 minutos.
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1: 1:03. 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
1: 1:30.
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1: 1:47. 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
1: 2 horas em ponto.
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2: 2:15.
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2: 2 horas e 30 minutos.

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1: 3 horas e 3 minutos.
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2: 3:47.
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2: 4:03.
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1: 4:32.
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1: 4 horas e 47 minutos.
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1: 5 horas em ponto.
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2: 5 horas e 17 minutos.

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1: 5 horas e 30 minutos.
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4: 5 horas e 45 minutos.

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Em nome do Pai, do Filho e do Espírito Santo, e com licença, patrão celestial, vou chegando despacito, enquanto servo amargo de minhas confidências, porque ao romper da madrugada e o descambar do sol, preciso camperear por outras invernadas e repontar do céu a força e a coragem para o entrevero do dia que passa. Eu bem sei que qualquer guasca bem pilchado

de faca rebenque esporas, se não se afirma nos arreios da vida, não se estriba na proteção do céu. Ouve, patrão celeste, a oração que te faço. Ao romper da madrugada e o descambar do sol, tomara que todo mundo seja como irmão. Ajuda-me a perdoar as afrontas e não fazer aos outros o que não quero para mim. Perdoa-me, Senhor, porque rengueando pelas canhadas da fraqueza humana, de quando em vez, quase sem querer, eu me solto porteira fora. Eita, potrilho chucro, renegado e caborteiro, mas eu te garanto, meu Senhor, quero ser bom e direito. Ajuda-me, Virgem Maria, primeira prenda do céu. Socorre-me, São Pedro, capataz da estância gaúcha. Mas para fim de conversa, vou te dizer, meu Deus, mas somente para ti, que tua vontade leve a minha de cabresto para todo sempre, até a querência do céu.

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1: 6:03.
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6: 6 horas e 15 minutos.

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1: 6 horas e 31 minutos.
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1: 6:48.
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1: 7:03.
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1: 7:30.
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1: 7:48.
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1: 8:02.
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2: 8 horas e 15 minutos.

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1: 8 horas e 32 minutos.
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1: Algunos la deben saber, ¿eh? A ver si me ayudan, repitan conmigo, ¿eh? Escuchen bien.